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1: 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E nos textos de Bíblia, a gente vai ter Marcos 10. 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Marcos 10, 46, 47 e 52. E te visto lo siguiente. E não a llega a Jericho. E ora Jesus, junto com seus discípulos e uma multidão grande estava a sair fora de Jericho, estava a ter pedidor de limosna ciego, que chama Bartimeo, filho de Timoteo, sentado canto de caminho. E ora que ela atende que estava a Jesus de Nazaré, ela começa a gritar e bisa: Jesus, filho de Davi, tem misericórdia de mim. E Jesus avisou: vai, boa fé a salvá-lo. E me sola ela recobrar sua vista e a seguir sua escriba caminha. Amém. Com essa aqui, me quero passar a palavra para o nosso irmão Johnny Miguel, pulo 13, é a palavra do Senhor para nós.
2: Yeah. Yeah.

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Tata Santo, o momento chega. 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O que é o que já acaba de estar triste de coração, porque o Messias está vai guardo condenar. 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Mita é interessante a palavra Bartimeu, para significa judi, homem cego, mas agora vou buscar a significação em grego para compreender que é uma pessoa que abira cego, pois não há nascer cego. E, dentro do transcurso de tempo, está buscando moda para recobrar sua vista. Então, Jesus está canando, tudo ele na rondô de Jê, que cita mira,
com diferentes propósitos, não? Nenhum de nós é, em momento que a Bíblia não está registrada, que não a pedir Jesus para milagre. Não está batendo de dizer, com diferentes propósitos, está mirando, pero é um sinta sem vista, e assim, a pedir para milagre. A Bíblia diz a nós que o homem que chama Bartimeu aqui, ora ele atende uma multitude que está canando bem. Ou me pode imaginar como ciego que atende, hopi mané, bochincha está bem, bo não está comprando o que está passando. E nesse momento, o homem aqui apunta a seu companheiro. Está quem está bem? Então, o companheiro diz ele, está Jesus de Nazaré. Meu irmão, a Bíblia não explica como o homem aqui e o companheiro avisa Bartimeu que está Jesus de Nazaré. O que me diz assim? Se estava Adam, Bartimeu apunta, Adam lo avisa, está esse minha de mulher com a herida e cabeça de homem, de colebra. 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Senão, Jesus estava mais interessado para salvar o homem aqui, fora de picar, para regalar vida eterna. E nesse momento, Bartimeu, não está mira com Bartimeu, põe sua fé em Jesus na prática. Onde é coisa, meu irmão, que a Bíblia explica a nós, em o livro de Salomão, é também a boa palavra me esconde de meu coração. Meu irmão, está sumamente importante para nós hoje. Que nós temos o privilégio de por ler a Bíblia. 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

0: 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Cada oportunidade que Satanás ganha cubo, ele está usando. 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Está para nós realizar que está importante, humana. Tem uma relação com Deus de forma que o Senhor vai instruir para fazer o que está sua vontade. Então, vou notar para fazer coisas que está contra a vontade de Deus, querendo que está aceita a vontade de Deus. 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Jesus disse, ele vai para mim, Satanás. Ela quer estar sendo a vontade de Deus. Viu, irmão? Essa é nota fé. Essa é a desejo não personal. Bem, o diabo está assim é bom que o diabo logra de bruxar a diferença entre fé e desejo não personal. Ao em dia, você está em gênero está pedindo ao Senhor para diferentes coisas. Por exemplo, um trabalho. Pedir ao Senhor para um trabalho, rogar para o dia, para 3 semanas largo, a uma oração. 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E tu me trabalho com. 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Está virando um obstáculo entre eco e Deus. 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Tem uma experiência diária de fé, completamente obediência na sua palavra. 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Um momento de reflexo. Que é a vontade de Deus. 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Deus está chamando Abraham, seu amigo. Está passando para Deus seu mandamento, está passando para Deus sua vontade diariamente. Está viva para meio de fé em Deus. E não está viva para meio de desejo personal que está brua. Com outra palavra, egoísmo. 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Lagar nós tem um tipo de fé que está tendo firme no princípio de Deus e que nunca lo laga vai. 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E aunque temblando, ele ganha seu caminho da dor de todo obstáculo. Avança vai dentro de esse segundo velo e ele não recebe e bendição não deseja. E fé morto, não está de nada bom para nós. Nós, mestre, temos um fé vivo. E agora é, nós temos uma experiência vivo. Querido irmão, não está nada estranho que Jesus a trata com ele. Bartimeo aqui. Você sabe como? Lá-me contava. Tem uma diferença entre, vamos poner, um propósito correto para pedir ao Senhor e um desejo de estornar para pedir ao Senhor. Evidentemente, nós estamos mirando Bartimeo aqui a pedir com o propósito correto. Digo como? Você mira um ponto sumamente importante. Denso grito de mudança está batendo perseverança. Fé sem perseverança está desejo não personal. Egoísmo, você pode me ler. Você quer para Deus assim, você agora que passou, ah, você quer desejo para me estar. Não está fé, está egoísmo. Ora, fé vai acompanhar com perseverança e não você mira sempre, Senhor, sua mão está guardando o mover. E mesmo com essa situação aqui, Jesus a para e Jesus avisa e vamos vir. Mas não é mesmo, vamos ser aqui. Uma ilustração de fé, de perseverança, mas uma ilustração muito interessante. 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Deus avisa, não vai trazer a arca. 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
0: 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Pastor, se ele não vai a Jerusalém mais, ele não está morrendo para nós mais, brother. Nós tudo vai perder para sempre. Satanás tem mais chance de ouro para engadir de cara de Deus. 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
0: 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Mas há uma maneira que acontece. 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No momento que Jesus apara para ajudar o homem aqui, o homem não começa a pensar em seu bem-estar. E não começa a pensar em lo que é que. Ele mostra a Jesus. 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Pensamos aqui a mencionar Rabuni, me quer recobrar minha vista. Tem três elementos, irmão, sumamente importantes para nós passar para aí, Luiz. Tem três elementos sumamente importantes hora de tratar. É graça de Deus. Ora, vou tratar com a misericórdia de Deus. Tem um book de Romanos 3, 24, 25. 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Então, é hora de você chegar a caminhar com a Bíblia da Bissabo. 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
1: Kronika na capítulo 21, história mais ou menos conhecida. O que possivelmente em passado se referia a Jeep, porque obviamente não se quer ter uma bendição de Deus em Jeep. A palavra de Deus está vivo. Cada bebê de novo estudia, analisa, senhor, tem mensagem para você. Dos crônicas, capítulo 20, Josafat, rei de Israel, está derrotado Moab e Amon. 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

Não tem tempo para dormir mais. Não tem tempo para se flor mais. Não tem tempo para tomar a oportunidade e privilégio que nós temos. Como se fosse uma coisa automática. Senhora humana, vão exercer fé. Vão construir fé. Vão entrar junto na bem-estar de essa necessidade. E vão praticar todo dia o caráter de Jesus que tem toda hora para ajudar todos os que têm necessidade. Vão viver com a fé de Bartimeu. Até hora Cristo vem. Glória a Deus.

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1: 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Esconde-nos atrás de cruz. 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E também são nós, Jesus a responder, donando-nos, lés, e lés de oração que sucede aqui dentro dos textos, que é para nós que é Lucas capítulo 1, versículo 1, e diz 3, aqui na hora mencionava o discípulo, não necessariamente está o apóstolo. Não sei se você recorda em Lucas 10, diz de banda de Jesus, mas está em 72 ou 70, com essa semana vai predicar. Então, eu vou mais bem nessa aqui não. Então, eu vou dizer assim, a nossa senhora achou a maneira que Juan estava a ser seu discípulo para a sua oração. Mas quando eu assino o comentário, eu vou dizer que Juan estava a ser a sua oração, mas da maneira que Juan estava a papel com outro. Mas agora, para mais estudo, agora eu vou ficar com o